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moeda ou um cigarro. Uma carranca na entrada no terraço. Intuições, sinais, sinapses dos astros. Fique atento, pegue o recado. Intuições, sinais, sinapses dos astros.